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0: Então, não é? Está aqui uma carta que o Chaval deixou aqui para ti.
1: É, obrigado, mano. Obrigado.
2: Boas, não é? Chamo-me. Sou um grande fã do teu trabalho e dedicação.

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0: Mano, está mesmo mal, pá. Estamos a voltar aos tempos da ditadura.
1: Podes crer, meu. Há cada vez mais desemprego, precariedade. Olha, aquilo assim, não sei onde é que vamos parar.
0: Sei eu, mano. Já nem com cartazes e palavras. O povo tem que agir, mano. Sem medo.

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0: Cristina, muito boa tarde. Você se está a ouvir bem?
1: Sim, sim, eu ouço muito bem.
0: Melhor, em primeiro lugar, quero enviar saudações à senhora. Eu sou um espectador assíduo do vosso excelente programa. E era para dizer que a senhora é boa como ao milho. Se eu posso bater uma punheta enquanto a senhora fala ao telefone, não sei se é possível. Bater uma punheta e a senhora falar ao telefone.
1: Bom, parece que este é um programa em direto, onde as opiniões dos telespectadores são válidos. Não é o caso deste telespectador. Vamos seguir em frente, ouvir opiniões um pouco mais construtivas.
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0: 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Aqui é um ano, você está triste aqui, não entra aí, volta.
1: Sim,
2: o que é que andas a fazer nessa vida?
0: Estava aí a recordar os velhos tempos do arco lá, sinto umas saudades do caraças, pá.
2: Bons tempos. Olha, é verdade,
0: meu. Trouxeste um instrumental.
2: Está a bombar aí.
0: Foi, é grande a cena.
2: Acho que está mesmo naquele espírito.
0: É grande a cena. Olha lá, olha se
2: curto, sim.

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0: Ora, maus tempos, mano. Deixa lá.
1: Estava colado, pá. Vamos embora.
0: Continuamos nós, não é?
1: Isso, mano.

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1: Força.

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paladar. Capacidade para degustar, sentir o gosto através da boca, língua e saliva. Capacidade para distinguir os sabores doces dos amargos, os suaves dos ácidos. A vida sabe bem quando é vivida com gosto. Eu gosto de grog. E tu? Gostas de quê?

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2: Hip Hop.
1: Olha, Lipe, faz-me um favor, põe só em mute as vozes que estão aí.

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Chega aí, puto. 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

0: Nós fazemos música para as pessoas dizerem, não, eu quero ser livre, sabes? Eu estou a lutar, eu quero ser livre. Quero ser um ser humano sem imposições. Isso é que é a nossa essência.
1: É isso. A música que se segue contém vocabulário considerado insultuoso. Caso se sinta incomodado, deixe-se de merda.

vida é revolucionária, a nossa existência é revolucionária. Nós mudamos mentalidades e nós damos consciência a muitas mentes aqui, percebes? E isso é a revolução real.

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Não, continua aí. 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

0: Ei. 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

0: Que som, caralho. Que puta de som, mano. Fogo. Não me falando isso. Assistência, mano. Grande assistência, mano. Grande assistência.
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0: Gabriel, daqui é o Papion. Só para dizer que não posso atender neste momento, mas se quiseres, manda uma mensagem no WhatsApp.
1: Após o sinal, por favor, grave sua mensagem.
2: Parceiro, foda, vai ficar foda esse som ali, mano. É o seguinte, o centro do barato, o nome dessa música aí vai ser Eminência Parda, tá ligado? Eminência Parda, ela é uma expressão francesa que significa alguma coisa parecida com o lugar da onde emana o poder de verdade, que não é o poder oficial, tá ligado? Então eu tô viajando numa ideia de grandeza mesmo, de grandeza dos pretos, tá ligado? Reescrevendo a história através do que nós faz, sacou? Então é tipo como se nós colocasse toda a história oficial em xeque, tá ligado? A partir do momento que a gente vence, tá ligado? Então pira nessa parada, sacou? Viaja nesse caminho aí, mano. Fico ansiosão aí pra ouvir o que você vai fazer aí, mano. Valeu mesmo. Bom trabalho!

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Como é que é, pessoal? 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Os homens estão com força, estão com dicas. 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
1: Bem-vindo. 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
6: Yeah.
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0: Isto é fixe?
1: É. Ah, não sei.
0: E que tal, tragédia?
1: Sim.
0: Lindo. Isto foi uma escala de blues qualquer. Eu não sei, vou ver algum blues a tocar. Muito interessante e diz-me. Parece que tens esta agora até

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